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1: 21 horas e 18 minutos.
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3: 21:36.
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1: 21:54.
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3: 22:17.
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2: 22:36.
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0: 22h55.
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0: Tchau, amor. Tô indo. Quer que eu traga alguma coisa?
1: Ah, eu quero sim. Você compra um pacote de fraldas pro bebê?
0: Fralda? É. Que marca?
1: Tanto faz.
0: E se não tivesse daí?
1: Ah, bom. Traz qualquer uma.
0: Qualquer uma. Tá bom.
1: Acordou, é? Vem com a mamãe, vem.
0: Amor, acho que essa qualquer uma tá vazando. Ah.
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4: 23:17.
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2: 23 horas e 38 minutos.
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2: 0 hora, em ponto.
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1: Essa vai pra todos os casais que caíram na besteira de brigar por causa do Orkut.

0: liga aí que isso aí é papo de concorrência. Vai dar mole?
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2: 1:03.
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2: 2:05.
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2: 3:09.
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2: 4:09.
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2: 5 horas e 1 minuto.

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3: 5 horas e 11 minutos.
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3: 5:29.
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3: 5 horas e 41 minutos.
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1: 5 horas e 57 minutos.
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1: 6 horas e 18 minutos.
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2: 6:38.
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2: 6 horas e 58 minutos.
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2: 7 horas e 38 minutos.
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1: 7:57.
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1: Buenas então, gauchada amiga de Vila Maria, de toda a região, de todo o Rio Grande do Sul, de todo o Brasil. Estamos chegando com mais um Gaudereando, programa de todo sábado, nosso encontro com o que há de melhor na música regional gaúcha, a música nativista, a música fandangueira e também a música bem baileira para você dançar aí se quiser, né? É o Gaudereando que vai até o meio-dia e neste sábado, hoje dia 29 de agosto de 2026, estamos aí já no final do mês de agosto também, né? Mais um que você vai e nós passamos por ele, graças a Deus. Mas e daí, te já preparou seu mate aí? Tranquilo, então agora é hora de ouvir a música. Buena, música gaúcha, melhor música do sul do mundo. Lembrando que o nosso fone WhatsApp 991994443 está aí à sua disposição para quem quiser participar da programação da Rádio Vila Maria FM. No seu rádio 87.9, na internet, aí no www.vilamariafm.com.br. Temperatura na marca dos 16 graus e dele chuva, no tempo chuvoso, uma barbaridade, prometendo muita chuva para hoje ainda, amanhã também e ainda segunda-feira alguma coisa. Já choveu bastante em várias partes do estado, também com temporais e coisa e tal. E nós vamos aguardando para ver o que, que vai dar, né? Tomara que o tempo melhore também. E ajude um pouco aí, porque o pessoal da agricultura tá precisando. Pois bueno, vamos então com música da buena, né? Música nativista da melhor qualidade. Vamos ouvir aí o Pirisca Greco para abrir o programa de hoje.

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0: mas me garanto. Rio Grande Velho, vimos aí com o Pirisca Greco nesta manhã de sábado, às 8 horas mais 15 minutos.
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0: Na sequência, vamos ouvindo aí o Grupo Querência. Muito bom dia para você que está ligado aí na programação da 87.9. Esta é a Rádio Vila Maria FM com o programa Galdeirando. Música.

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E esse foi o Quarteto Coração de Potro com A Tropilha por Diante. E antes teve de Fogões e Inverneiras com o grupo Querência, ainda Rio Grande Velho com Pirisca Grega. Tudo isso aqui no programa Galdeirando. Tem comercial na sequência e depois voltamos aí com mais música. Fique ligado, aqui é a Vila Maria FM 87.9, a sua melhor companhia.

0: 8:23.
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21: Bueno, então, 8 horas mais 29 minutos. Vamos seguindo aí com o nosso Galderiando. E a presença agora é do Cristiano Fantinello. Muito bom dia para você que está aí ligado na nossa programação.

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1: Esse foi o Ennio Medeiros cantando aí os Bichos da Chuva, e antes teve De Campo e Pecuária com o Cristiano Fantinella. Às 8 horas e 36 minutos, com a temperatura na marca dos 16 graus, você está ouvindo o programa Gaudeirando pela Rádio Vila Maria FM.
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5: 8 horas e 37 minutos.
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1: Bom, estão faltando 18 minutos para as 9 horas. Você está na companhia da Rádio Vila Maria FM e o programa Galderiano, programa que vai até o meio-dia trazendo música regional gaúcha de qualidade. Nós vamos ouvir na sequência Os Chacreiros, trazendo aí a música Disposto. Temperatura agora 16 graus e nós vamos seguindo então com a boa música. Lembrando sempre, nosso fone WhatsApp é o 991994443. Para você ligar e se comunicar com a nossa programação.

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2: Devagar nas Pedras, ouvimos aí com João de Almeida Neto e o Nelson Cardoso, também ouvimos Disposto com os Chacreiros. Neste final de semana tem festa do padroeiro na comunidade de Santo Agostinho, aqui em Vila Maria. Hoje, sábado, tem o tradicional almoço servido nas mesas com carne de gado, ovelha, porco e saladas diversas, com venda de ingressos. Amanhã, padroeiro na comunidade de Santo Agostinho, aqui em Vila Maria. Hoje, sábado, tem o tradicional almoço servido nas mesas com carne de gado, ovelha, porco.

99945-0684 e com o Ednilson pelo 99662-3169. Portanto, aí, festa na comunidade de Santo Agostinho, aqui em Vila Maria, você está convidado. Faltando agora 9 minutinhos para as 9 horas, vamos ouvir mais música aqui no nosso programa. Quem chega para cantar agora é o André Teixeira. Vamos ouvir aí no Rincão do Pau Fincado. Bailando é Teixeira.

0: E foi então André Teixeira cantou no Rincão do Pau Fincado. E para arrematar a primeira hora do nosso programa, vamos ouvir na sequência aí o Leonel Gomes.
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0: E assim, fechando a primeira hora do nosso Gaudeliano, vimos com o Leonel Gomes, Campo Santo.
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0: 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Olha, então, oportunidade de trabalho aqui em Vila Maria.
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0: Vamos a um bloco de comerciais na sequência e também com o informativo da Prefeitura de Vila Maria e na sequência voltamos aí então com o nosso Gaudeliano, lembrando que vamos até o meio-dia sempre com o melhor e muito mais da música gaúcha. Temperatura 16 graus nesse momento.
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3: 8h59. 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
5: Muito bom dia, amigos ouvintes. Está no ar mais uma edição do programa Juntos por Vila Maria, trazendo para você as ações, atividades e conquistas da administração municipal. Fique com a gente e acompanhe tudo o que foi desenvolvido nos últimos dias. Iniciamos o programa de hoje com a participação especial do prefeito Adroaldo Sebem, que falará um pouco sobre as atividades desenvolvidas pelo Executivo Municipal nos últimos dias. Bom dia, prefeito. Seja muito bem-vindo ao programa Juntos por Vila Maria.
6: Bom dia, amigos e amigas de Vila Maria. É sempre uma satisfação poder estar novamente com vocês, através do nosso programa Juntos por Vila Maria, levando informação, prestação de contas e, principalmente, falando sobre aquilo que estamos fazendo para melhorar a vida da nossa população. Quero começar destacando que tivemos uma semana de muito trabalho em todas as secretarias da administração municipal. Faço aqui um reconhecimento especial a todas as equipes de trabalho de todos os setores. Pelas Secretarias de Obras e Agricultura, seguimos com diversas frentes de trabalho. No interior, com patrulhamento e recuperação das estradas, substituição de tubos, cascalhamento, terraplanagens e diversos serviços nas propriedades rurais. São trabalhos que muitas vezes não aparecem tanto, mas que fazem uma diferença enorme para quem vive e trabalha no interior. Uma estrada bem conservada significa mais segurança e melhores condições para o transporte da produção, o deslocamento das famílias, o transporte escolar e a realização das atividades dos agricultores. No perímetro urbano, estamos realizando a limpeza das vias públicas, pintura de cordões, manutenção de calçamento e pavimentos, buscando manter nossa cidade organizada, limpa e bem cuidada. Quero destacar também uma ação que estamos realizando no Arroio Tarimba. Estamos fazendo a retirada de material que estava acumulado no leito do arroio. É um trabalho de prevenção realizado justamente para melhorar o escoamento da água e reduzir riscos em períodos de chuvas mais intensas. Prevenção também é cuidar da nossa cidade antes que o problema aconteça. E é com esse pensamento que estamos trabalhando. Outra importante obra que iniciamos nesta semana é a instalação de uma nova rede de abastecimento de água e instalação de um novo reservatório. Essa estrutura vai auxiliar e reforçar o abastecimento de água nos loteamentos Quatro Casas, Sagrada Família e loteamento Cerato, beneficiando diretamente diversas famílias. É uma obra realizada por meio de uma parceria com o Governo do Estado pelo programa Mais Água, com investimento de R$ 107 mil. Reais. Quero agradecer ao Governo do Estado pela parceria e destacar que estamos sempre buscando alternativas e recursos para melhorar os serviços públicos e atender às necessidades da nossa população. Também tivemos nesta semana o início da construção do novo Centro Cultural, que vai servir como auditório do Sindicato dos Trabalhadores Rurais de Vila Maria. Com um investimento de R$ 543.625,41, que vai proporcionar um espaço adequado para reuniões, encontros, eventos e atividades da entidade e da comunidade. Investir em espaços como esse é investir também em convivência, cultura, organização comunitária e valorização das nossas entidades. Temos ainda mais uma ação importante na área da habitação. O município realizou a aquisição de uma área de 11.875,6 metros quadrados, que será destinada à implantação de lotes habitacionais. O investimento foi no valor de R$ 829.730. Esse é um passo muito importante. Sabemos que muitas famílias têm o sonho de conquistar sua casa própria e o município precisa criar condições para que isso seja possível. A aquisição da área é uma etapa fundamental, mas nosso trabalho não para por aí. Seguimos buscando recursos juntos aos governos estadual e federal para viabilizar a construção de novas moradias. É assim que vamos avançando, planejando, investindo e buscando parcerias para transformar projetos em realidade. Quero aproveitar nosso programa de hoje para fazer um convite muito importante para toda a comunidade. No dia 1º de setembro, às 19 horas, no Auditório Municipal, teremos uma audiência pública para tratar da revisão do Plano Municipal de Saneamento Básico. É um assunto muito importante para o futuro do nosso município. O saneamento básico envolve diretamente a qualidade de vida da população, o abastecimento de água, o esgotamento sanitário, a drenagem das águas da chuva e outras questões fundamentais para o desenvolvimento de Vila Maria. Por isso, quero reforçar o convite para que a comunidade participe. A participação da população é importante porque estamos discutindo o planejamento do município para os próximos anos. É uma oportunidade para ouvir, apresentar sugestões e contribuir para aquilo que queremos construir para a Vila Maria. Amigos e amigas, nossa semana foi de muito trabalho, mas também de importantes entregas e resultados. Esse é o compromisso da nossa administração: trabalhar, buscar recursos, fazer parcerias e transformar os recursos públicos em obras e serviços que realmente tragam benefícios para a população. Temos muitos desafios pela frente, mas também temos muito trabalho sendo realizado. Quero agradecer aos nossos servidores municipais, secretários, coordenadores e a todos que diariamente estão fazendo a sua parte para que Vila Maria continue avançando. Agradeço principalmente a cada cidadão que acredita no nosso trabalho e que também ajuda a construir uma cidade cada vez melhor. Seguimos firmes, com responsabilidade, planejamento e muito trabalho. Um grande abraço a todos, um excelente fim de semana e que Deus abençoe cada família de Vila Maria. Esse é o nosso compromisso: trabalho, resultados e entregas para a nossa comunidade. Até o próximo programa, Juntos por Vila Maria.
5: Obrigada, prefeito, pela sua participação e seguimos falando sobre a programação da Semana da Pátria. De 1º a 4 de setembro, Vila Maria vivenciará momentos de civismo e patriotismo com a programação da Semana da Pátria. Durante os 4 dias, serão realizados o hasteamento das bandeiras, a execução do hino nacional brasileiro e apresentações preparadas pelas escolas do município. No dia 1º e no dia 4 de setembro, será com a Escola Estadual de Ensino Médio de Vila Maria, a EVIMA. No dia 2 e 3 de setembro, será com a Escola Municipal de Ensino Fundamental Maria Busato. O horário é a partir das 7h45 da manhã e à tarde às 16h30. A administração municipal, por meio da Secretaria de Educação, Cultura e Lazer, convida toda a comunidade para prestigiar esses momentos de valorização da pátria, da cidadania e do espírito cívico. Participe e venha celebrar conosco a Semana da Pátria. Também estamos nos preparando para celebrar o 7 de setembro, em um momento de patriotismo, integração e valorização da nossa história, da nossa cultura e das tradições do Rio Grande do Sul. Segunda-feira, dia 7 de setembro, às 9 horas, teremos o desfile cívico Farroupilha. O desfile integra as comemorações da Semana da Pátria, celebrando a independência do Brasil e também valoriza a identidade e as tradições gaúchas que marcam o mês de setembro em nosso estado. Em caso de chuva, o desfile será realizado no dia 20 de setembro, dentro das comemorações da Semana Farroupilha e do Dia do Gaúcho. Ao meio-dia, será realizado o tradicional almoço do CTG Francisco Vitor Maroni no Salão Paroquial. Convidamos toda a comunidade para prestigiar esse momento especial, celebrar a nossa história e fortalecer os laços que unem Vila Maria, o Brasil e o nosso Rio Grande do Sul. E o município de Vila Maria torna público que realizará processo seletivo simplificado para contratação temporária de inspetor tributário. As inscrições deverão ser realizadas exclusivamente no setor de protocolos da Prefeitura Municipal no período de 31 de agosto a 4 de setembro. O horário de atendimento é das 7h30 às 11h30 da manhã e à tarde das 13 às 17 horas. E antes de encerrar o programa de hoje, quero mandar um abraço especial para você ouvinte que acorda cedo para acompanhar o informativo municipal. Em especial ao seu Juscelino Pereto e ao seu Armindo Iscariot, que estão sempre sintonizados. Obrigado pelo carinho de sempre e em nome deles agradeço a companhia de todos os ouvintes que nos acompanham todos os sábados. Hoje ficamos por aqui, nosso próximo encontro já está marcado, será no próximo sábado, neste mesmo horário. Um ótimo final de semana a todos, um grande abraço. Um abraço, cuidem-se e até lá.
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0: Tá bueno, então, vamos seguindo aí com o nosso gaudelhando, de volta aí depois do informativo da Prefeitura de Vila Maria e também do Bloco de Comerciais, vamos seguir com a buena música do nosso Rio Grande do Sul. E estamos aqui neste sábado, dia 29 de agosto de 2026, então hoje dia nacional de combate ao fumo, também dia internacional contra testes nucleares, também é dia internacional do gamer e ainda dia de Santa Joana. E hoje é dia, segundo pela Igreja Católica, de celebrar o martírio de São João Batista. Aí, hoje então, dia 29 de agosto, penúltimo dia do ano, do mês de agosto de 2026. E segundo a previsão, vem muita chuva aí no dia de hoje e amanhã também no domingo. Então vamos ouvir aí o grupo Minuano cantando pra gente. Música.

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1: E para fechar aí mais um bloco de músicas, vamos ouvir o grupo Estampa Nativa.

Esse aí foi o grupo Estampa Nativa interpretando Domador. São 9h23, tem comercial na sequência e depois eu volto então com mais músicas aqui no Galdeirando. Música.

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2: 9 horas e 24 minutos.
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4: Bueno, são 9:29. Vamos seguindo com a boa música do Rio Grande do Sul, agora com os Garotos de Ouro. Essa música especialmente para o pessoal do jornal Fato Regional, especial nosso amigo Rodinei Agostini. Um grande abraço aí, obrigado sempre pela sintonia. Muito bom dia para você que está ligado na melhor programação, Rádio Vila Maria FM.

Ofício de Campeiro, vimos aí com o grupo Sul Balanço. Antes tivemos os Garotos de Ouro com o Bugio do Velho Duca. 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
1: Filosofia de Andejo, vimos aí com o grupo Quero Quero, fechando então mais um bloco do nosso Galdeirando. Em seguidita, e depois dos comerciais, eu volto com mais música.
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1: Agora, faltando 15 minutinhos para as 10, vamos seguindo aí com o Pala Velho.

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2: 9 horas 55 minutos.
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0: Oportunidade de trabalho. A Biofuga, processadora de grãos e fábrica de biodiesel de Camargo, tem vagas masculinas para auxiliar de processo, auxiliar de recebimento de grãos, serviços gerais e técnico eletromecânico. Oferece salário compatível, ajuda de custo para deslocamento, vale alimentação e oportunidade de crescimento. Interessados, enviar currículo pelo WhatsApp 99124-2363. Para mais informações, ligue 54-3357-1500. 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
6: Pois bueno, então são 10 horas mais 2 minutos. Estamos de volta aí com o Galdeirando. Temperatura agora marcando 17 graus. Tempo continua fechado, prometendo muita chuva para hoje e amanhã também. E assim, deste jeito, vamos seguindo aí com o nosso Galdeirando, trazendo na sequência o Grupo Cordiona.
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0: E nós ouvimos aí o grupo Manotaço com Rio Grande, Cordiona, Gaiteiro e Bugio. Também ouvimos com o grupo São Campeiro, Roseira Branca, e ainda o grupo Cordiona cantou Roubei a Fazendeira. 10 horas 14 minutos, temperatura ainda na marca dos 17 graus. E este é o programa Som do Sul, aqui o melhor da música gaúcha com o Galdeirando. Olha aí, oportunidade de trabalho. A MD Odontologia está contratando secretária. Interessadas devem ter ensino médio completo, proatividade e boa comunicação. Oferece salário compatível, comissões e oportunidade de crescimento. Interessadas podem enviar currículo pelo fone WhatsApp 99 17 99 13. 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Lembrando então, né, hoje, nesse final de semana, acontece a festa do padroeiro de Santo Agostinho, a comunidade de Santo Agostinho, promovendo essa festa. Hoje, o sábado, ao meio-dia, tem tradicional almoço servido nas mesas, com carne de gado, ovelha, porco e saladas diversas. Amanhã também tem às 10 horas e 30 minutos missa festiva, 12 horas almoço com churrasco padrão, e às 14h30, tarde dançante com o musical Bailão da Serra. Quem quiser fazer a sua reserva aí, é só entrar em contato com o Cleomar pelo 999-45-0684 e com o Ednilson pelo 996-62-3169. Bom, para fechar esse bloco de músicas, vamos trazendo na sequência aí o grupo Os Nativos.
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2: 10 horas e 20 minutos.
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6: 10 horas e 26 minutos. Vamos seguindo aí com o Galdeirando, que vai até o meio-dia, com o melhor da música do nosso Rio Grande do Sul. Vamos ouvir Chiquito e Bordoneiro.

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0: termina mais uma história de amor com um final feliz, né, Gil?
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0: Guasca e Domadolo, vimos aí com o Grupo Candeeiro. Antes teve o Delcio Tavares com Cavalo Preto e a primeira foi com Chiquito e Bordoneio nas Horas Boas do Mate. Faltando agora 20 minutos para as 10, tem depois os comerciais, mais programa Galdeirano.
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3: 10 horas e 40 minutos.
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0: Faltando 16 minutos para as 11 horas, seguimos galdeirando aqui pela 87.9 Rádio Vila Maria FM. Grupo Querência.

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Há quanto tempo eu não danço uma vaneira, cantou aí o Newton Ferreira. Ah, faz tempo, né? Estamos aí loucos só pela 34ª Ronda Fandangueira do Felipe Portinho, lá em novembro. Ouvimos também o Cavalo Guardião com o Carlos Magrão e ainda a China Linda com o grupo Querência. E para fechar mais uma hora do nosso Gaudeirando, vamos trazendo aí o Daniel Hack e os gaúchos lá de fora. Vaneira de nego velho.

Juan, então, arrematando a terceira hora do Galdeirando deste sábado, tivemos aí a Havaneira de Nego Velho. Em seguida, depois dos comerciais, volta a Buena Música Gaúcha aqui no nosso programa.

0: 11:01.
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1: Ah, bueno, então, combinado aí até o meio-dia o programa Galderiando, né? Lembrando, todo sábado, sábado que vem tem mais também, Galderiando das 8 até o meio-dia. Lembrando que na nossa programação também você ouve aí, ó, hoje ao meio-dia, o programa Voz Amiga, o programa que é feito a cargo aí da Igreja Evangélica Assembleia de Deus aqui de Vila Maria. Às 13 horas tem o destaque musical aí com a apresentação do Luiz Gustavo Bissani. Esta é a programação da 87.9, a melhor programação e a sua melhor companhia. Bueno, vamos seguindo aí com a música do Rio Grande do Sul, trazendo na sequência os Mateadores. Lembrando, né, que os Mateadores vão estar animando a 34ª Ronda Fandangueira lá dos PTG Felipe Portinho. E vem aí a semana Farroupilha, né? Semana Farroupilha, que pro gaúcho tem uma gauchada aí que começa no dia 1º e vai até o dia 30 de setembro. É a semana mais comprida que existe neste mundo. E dele é festa, é? Então as comemorações da Semana Farroupilha iniciam logo aí no mês de setembro. Temperatura na marca dos 17 graus. Vamos ouvir na sequência então os Mateadores.

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3: 11 horas e 20 minutos.
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2: 11 horas e 39 minutos.
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0: 9:15:33.
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0: 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A paz do Senhor Jesus a você, amigo ouvinte da Rádio Vila Maria FM. Estamos iniciando a partir de agora mais um programa Voz Amiga, programa que é um canal oficial de comunicação da Igreja Evangélica Assembleia de Deus aqui de Vila Maria. Hoje, sábado, dia 29 de agosto de 2026, começando num horário um pouco diferente, né? Nos próximos dias aí teremos, em função da propaganda eleitoral gratuita e obrigatória, o programa vai começar ao meio-dia e 30 aqui pelas ondas da sua rádio Vila Maria FM, levando até você um momento aí de reflexão na palavra de Deus. Agradecendo o privilégio da sua companhia nessa tarde, muito obrigado você que está com o seu radinho ligadinho na 87.9 ou conectado aí através do site vilamariafm.com.br. Um bom início de tarde de sábado para você, bom final de semana, você que está se preparando aí para mais uma jornada de trabalho, continue conosco aí até às 13 horas fazendo companhia para você. Daqui a pouquinho vamos ter aqui no programa Voz Amiga a participação do nosso pastor-presidente Eduardo Dipe, trazendo a palavra pastoral. Uma ótima tarde de sábado para você que sintoniza o programa Voz Amiga.
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0: Este é o programa Voz Amiga, aqui pelas ondas da Rádio Vila Maria FM, programa aí sob a responsabilidade da Igreja Evangélica Assembleia de Deus aqui de Vila Maria. 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O canal do YouTube também é um portal através do qual transmitimos os cultos aí do nosso Templo 7, e você tem a oportunidade de acompanhar. Temos a Escola Bíblica Dominical aos domingos de manhã, às 9 horas. Nas segundas-feiras à noite, o SOS Espiritual também. Os cultos que acontecem no nosso Templo 7 são transmitidos aí todo domingo, 19 horas, culto da família. Nas terças-feiras, 19h30, culto de ensino da palavra. Temos também culto no nosso Templo 7 nos sábados, 19h30, né, os cultos de jovens, e você é convidado a participar também. Conforme falamos, chegou a hora de ouvirmos aí o nosso pastor presidente Eduardo Dippe.
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2: Muito bem, meus irmãos, a paz do Senhor Jesus. Que alegria poder estarmos mais um sábado, programa Voz Amiga, Palavra Pastoral, trazer até você uma palavra de Deus para o teu coração. Louvo a Deus pela programação, louvo a Deus por este programa. Louvo a Deus por este momento tão especial de nós estarmos reunidos aqui nos estúdios da Rádio Vila Maria FM, aqui juntamente com o João Arthur, nosso querido irmão, nosso amigo, para todos os sábados trazer até você a palavra pastoral. Você que está aí na tua empresa, no trabalho, você que está na tua casa, você que está viajando, você que está aí na sala, sentadinho, quem sabe já almoçando agora, e conectado na Rádio Vila Maria FM, Deus quer falar com você. Eu quero compartilhar uma palavra pastoral com você nesta tarde de sábado. Lá em Lamentações, no capítulo 3, está escrito assim: as misericórdias do Senhor são a causa de não sermos consumidos, porque as suas misericórdias não têm fim, renovam-se cada manhã, grande é a tua fidelidade. Qual é a palavra pastoral que eu tenho para você nesta tarde? Nunca é tarde para você recomeçar. Muitas vezes a vida, ela nos coloca em situações difíceis que nos levam a sentir o que há de mais procurado por nós, que é a esperança. Então, nos momentos difíceis, a vida nos coloca em situações que às vezes nos leva a sentir que não há mais esperança, não há mais saída. Mas a palavra de Deus, ela nos mostra que nunca é tarde para nós dar um recomeço na nossa vida. Há sempre uma nova chance para aqueles que buscam a Deus. Nós temos na Bíblia vários exemplos de pessoas que recomeçaram. Um exemplo é Paulo. Paulo, ele antes era um perseguidor dos cristãos. Paulo, ele perseguia os cristãos, e depois que ele perseguia os cristãos, ele se torna um dos maiores apóstolos de Cristo. Pedro, que negou Jesus 3 vezes e depois se arrependeu, Pedro se torna um dos principais líderes da igreja. O filho pródigo, que desperdiçou toda a sua herança e voltou para casa arrependido, foi recebido com amor pelo seu pai. Temos a história de Davi, que pecou gravemente, mas se arrependeu e recebeu o perdão de Deus. Então, existem muitos exemplos na Bíblia de pessoas que tiveram um recomeço. Exemplo de pessoas que recomeçaram as suas vidas fora da Bíblia também. Testemunho de pessoas que se libertam de vícios, traumas, situações difíceis, através da fé em Deus. Pessoas que mudaram de carreira, pessoas que começaram novos projetos, pessoas que restauraram relacionamentos através da busca por Deus. Essas pessoas todas, elas se basearam numa ação da sua vida, a fé. A Bíblia diz que sem fé é impossível agradar a Deus. Mas a Bíblia diz também que pela fé, você pode mudar o rumo da tua caminhada, da tua história. A Bíblia diz que tudo é possível àquele que crer. Então a fé, ela nos dá força, a fé ela nos dá coragem para um recomeço. A fé, ela nos ajuda a encontrar um propósito e um significado para a nossa vida. A fé, ela nos dá esperança de que Deus está conosco em todas as situações, nos guiando e nos protegendo. Então, quando nós lemos este texto, que as misericórdias do Senhor são a causa de não sermos consumidos, porque as suas misericórdias, elas não têm fim e elas se renovam a cada manhã, nós entendemos que existe um Deus Todo-Poderoso que nos contempla, que nos acompanha, que nos ouve, um Deus que está disposto a nos guardar, a nos proteger, mesmo nós sendo ingratos a Ele. Quem sabe eu estou pregando nesta tarde essa palavra pastoral para alguém que nunca foi na igreja, para alguém que nunca foi assistir um culto, participar de um culto religioso. Quem sabe eu estou pregando para alguém que até critica o próprio Deus, mas esquece que nas horas difíceis clama por este Deus. Quem sabe eu estou falando para alguém nesta tarde que por qualquer coisa está blasfemando contra Deus. E isto é muito perigoso, porque se você está vivo hoje, se você está de pé, se você está me ouvindo, é porque as misericórdias do Senhor estão sendo as causas ou a causa de você não ter sido consumido ainda. O ar que você respira é Deus que te deu. A vida que você tem é Deus que te deu. A saúde que você precisa é Ele que te dá. Então estas misericórdias do Senhor, ela não tem fim. Elas se renovam a cada manhã, pois este é um plano de Deus, este é o propósito de Deus, de cuidar da sua criação. E Ele tem cuidado muito bem de nós. O problema é que nós não valorizamos aquilo que nós recebemos da parte de Deus. A vida, ela nos coloca em situações difíceis, não para nos derrotar. A vida nos coloca em situações difíceis, não para nós desanimarmos. Mas a vida nos coloca em situações difíceis para nós desfrutarmos do encontro real e verdadeiro com o Deus dos céus, o Deus da terra, o Deus Criador dos céus e da terra. E quando nós voltamos aos exemplos bíblicos destas pessoas que nos deixam exemplos de recomeços, que eu citei aqui no início da minha reflexão, quando nós olhamos para Paulo, ele não dava o valor às coisas de Deus. Tanto é que ele tinha um problema muito grande contra os cristãos. E o papel de Paulo era justamente esse, prender cristãos. Ele não gostava de crentes, de cristãos, ele não gostava. E a Bíblia nos relata que um certo dia ele, incomodado, ele vai à procura dos cristãos para prender os cristãos. E a Bíblia nos registra que no meio do caminho, o próprio Jesus intercepta ele, para ele e diz: Paulo, por que tu estás me perseguindo? Tu não estás perseguindo os homens, tu estás perseguindo a mim. E a Bíblia diz que ali Paulo tem um grande encontro com Jesus e se torna um dos maiores apóstolos de Cristo. Pedro também, no momento difícil da sua vida, ele nega Jesus 3 vezes, mas depois se arrepende e se torna um dos maiores, principais líderes da igreja. O filho pródigo também a mesma coisa. Eles não valorizaram o que era o real. Quem sabe, meu amigo, você está sofrendo tanto no dia de hoje. Quem sabe você tem vivido dias difíceis na tua vida. E eu pergunto para você, até quando você vai caminhar esta tua caminhada neste sofrimento, nesta angústia, neste vazio, tentando lutar contra você mesmo e tentando lutar contra Deus? Quem sabe você tem dito, eu posso, eu consigo, eu não dependo de ninguém. Mas a palavra pastoral nesta tarde para você, você só está me ouvindo hoje por causa das misericórdias do Senhor. E as misericórdias do Senhor, elas são a causa de você não ter sido ainda consumido. Porque as misericórdias do Senhor, elas não têm fim. Elas se renovam a cada dia. Até quando você vai brigar contigo mesmo e não vai reconhecer a soberania de Deus na tua vida? E você está indo para um precipício. A doença está te destruindo, a depressão está te destruindo, a solidão está te destruindo, a falta de alegria está te destruindo. E aonde você vai parar? Para onde você vai assim? Não continue assim, não vale a pena ter uma vida assim. Mas nesta tarde, Deus, Ele quer que você reconheça de que se não é as misericórdias dEle na tua vida, você não é nada. Se não é a chuva descer na tua lavoura, você não colhe nada. Se não é o sol esquentar a semente aí na terra para ela germinar, você não colhe nada. Se não é o sol de dia, você não é nada. Se não é a lua à noite, você não é nada. Você pode trabalhar, você pode correr, você pode plantar, você pode regar, mas quem dá o crescimento? É Deus. E a minha pergunta para você nessa tarde, o que você tem feito para Deus? Qual é a tua gratidão para Deus pela vida que Ele te deu, pela casa que Ele te deu, pelo trabalho que Ele te deu, pela esposa que Ele te deu, pelos filhos que Ele te deu? Sim, os filhos, a Bíblia diz que são heranças do Senhor. Deus, Ele é um ser poderoso. E a Bíblia diz que tudo que está acima do céu, debaixo do céu e debaixo da terra, tudo está sob o comando e o domínio dEle. E Ele te chama nesta tarde para você recomeçar. Recomeçar uma nova vida. E qual é este recomeço que a Bíblia nos apresenta? Um recomeço em Deus. E o recomeço da vida do ser humano, ela está baseada em Jesus. Por isso que Ele veio e Ele diz na sua palavra, eu vim para que tenham vida e vida em abundância. Mas vida a gente já tinha, vida nós já temos. Por que Jesus vai nos dar uma nova vida? Aí que está. A vida terrena que nós temos é uma vida condenada à morte. É uma vida numa natureza pecadora. Uma natureza sem Deus, que foge da presença de Deus. Porque a Bíblia diz que o pecado, ele faz separação entre os homens e Deus. Mas Jesus, Ele veio para nos dar uma nova vida. Para nos dar um novo recomeço. Recomece a tua vida em Cristo. Recomece as tuas decisões em Cristo. Viva a tua vida não da forma que você acha que é melhor para você, mas da forma que Jesus preparou para você. Quem sabe os anos já se passaram e você só vem tendo perdas. perdas e mais perdas. Mas eu quero te convidar nesta tarde a um novo recomeço. Independente da situação que você se encontra neste momento, eu quero te desafiar a um novo recomeço. Ah, pastor, mas o médico me desenganou. Jesus, ele nunca desenganou ninguém. Ah, mas a minha causa na justiça já está perdida. Existe um Deus soberano que é justo e ele é poderoso. Ele faz milagres. Qual é o teu problema nesta tarde? Eu desafio você. Eu desafio a você me procurar, me apresentar o teu problema. E nós vamos orar ao Senhor. Nós vamos orar a Deus. E eu garanto a você um novo recomeço na tua vida. Pegue uma caneta e eu vou passar o meu telefone celular para você, o meu WhatsApp. Eu vou passar ao vivo aqui para você. Porque eu sei que Deus está falando com alguém de uma forma muito especial. Alguém que chegou no fundo do poço, que está me escutando agora. Pegue uma caneta e um papel aí para você anotar o meu telefone e me chame no WhatsApp. Eu quero falar com você. Eu quero te ouvir. E eu quero te apresentar um novo método para o recomeço da tua história. O meu telefone eu mantenho ainda o prefixo 51. Devido às minhas atividades em todo o estado, eu não mudei meu número, mantenho ele sempre. Então o meu prefixo do meu celular é 51, área 51. E pega a caneta aí e anota no papel o número dele. É 99778-1161. Eu vou repetir de novo o número do meu WhatsApp. 99778-1161. O prefixo é o 51, área 51. 9, vou repetir de novo, tá? 99778-1161. Este é o número do meu celular. Pastor Eduardo Dipo, eu quero orar por você. Eu quero te abençoar. Eu estou passando meu número agora ao vivo porque o Espírito Santo fala ao meu coração de que você precisa de um recomeço. E ele está te dando uma oportunidade para você recomeçar. Amanhã à noite eu vou estar na igreja, no templo sede, aqui às 19 horas, na rua Santo Antônio. Você venha me procurar. Me chame aí no WhatsApp, ligue para o meu celular, venha aqui na igreja. Eu quero te apresentar um novo recomeço para a tua vida. Nada está perdido. Nada está acabado. Você pode voltar a sorrir de novo. Eu quero orar por você.
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2: Nosso Deus e nosso Pai, em nome de Jesus, o teu Filho amado, o Deus dos deuses, o Rei dos reis, o Senhor dos senhores, o Deus que faz milagres, o Deus que morreu, mas que no terceiro dia ressuscitou e está vivo. E o Senhor tem falado muito no meu coração durante esta pregação. Esta pessoa que está me ouvindo, Senhor, ela está com lágrimas nos olhos. Ela está chorando, ela está sofrendo, mas o Senhor permite nós trazermos esta palavra aqui de recomeço. E eu peço a Ti que o Senhor dê forças a esta pessoa, a este irmão, a esta irmã, a este amigo, a esta amiga, que está com o meu número do celular gravado agora ali, anotado, e está dizendo: eu vou ligar, eu vou mandar uma mensagem. Eu não sei qual é o problema, Senhor, mas o Senhor sabe. E eu peço a Ti que o Senhor comece a partir de agora a mudar o quadro desta pessoa. E como ministro da Tua palavra, eu ministro sobre a sua vida a libertação, a vitória, a prosperidade e as bênçãos do céu sobre ela. Em nome de Jesus. E no teu nome, Senhor, nós nos levantamos contra todo principado e potestade todo plano maligno e diabólico que tem atingido esta pessoa seja destruído agora pelo poder do teu santo nome. E eu ministro e libero sobre ela as bênçãos dos céus, em nome de Jesus. Amém.
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Já chegamos aí na reta final do programa Voz Amiga deste sábado, agradecendo mais uma vez o carinho da sua audiência. Quero te convidar para visitar a nossa igreja. Estamos localizados em Vila Maria, na rua Santo Antônio, número 35. Também temos a nossa congregação em Camargo e em Montauri. Aqui em Vila Maria, todo sábado, 19h30, tem culto de jovens. Domingos, 9 horas, Escola Bíblica Dominical. 19 horas, culto da família. Nas segundas, 20 horas, SOS Espiritual. Nas terças, 19h30, culto de ensino da palavra. Também, nossa congregação Ebenezer, aqui de Vila Maria, tem culto todas as quintas, às 19h30. Em Camargo, sextas-feiras, 19h30, culto de mulheres. Domingos, 9 horas da manhã, Escola Bíblica Dominical. 19 horas, culto da família. E a nossa congregação em Montauri tem culto todas as quintas às 19h30. E em breve também estaremos aí inaugurando a congregação em sede Independência Taquari. Nosso programa Voz Amiga de hoje fica por aqui. Nosso novo encontro será no próximo sábado, ainda em horário diferente, né? Tradicionalmente faríamos ao meio-dia, mas em função da propaganda eleitoral gratuita e obrigatória,

0: Vamos iniciar ao meio-dia e 30. Então, até sábado que vem com mais um programa Voz Amiga. Grande abraço, um final de semana abençoado a você e toda a sua família.
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3: 13 horas e 2 minutos.
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5: 13:19.
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4: 13 horas e 37 minutos.
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4: 14 horas e 2 minutos.
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Boa tarde, queridos ouvintes que estão sintonizados na rádio Vila Maria FM 87.9, acompanhando a nossa programação na tarde deste sábado. Meu nome é Luiz Gustavo Bissani, e a partir de agora, está começando o programa Destaque Musical, trazendo os maiores sucessos dos estilos musicais, do sertanejo e bandas de baile, para você ouvinte que está sintonizado na 87.9 FM, na rádio Vila Maria FM, na tarde deste sábado, dia 29 de agosto. Quero agradecer o carinho da sua audiência, e muito obrigado a você ouvinte, por acompanhar o programa Destaque Musical. E você ouvinte, pode acompanhar a nossa programação sintonizando a frequência 87.9 FM no seu rádio ou também acessar o site vilamariafm.com.br para acompanhar as notícias, os eventos, as entrevistas e muito mais. E você ouvinte, que está sintonizado na 87.9 FM, no programa Destaque Musical, pode participar deixando o seu recadinho e o seu pedido musical, a sua música favorita, através do nosso WhatsApp 54 991 99 44 43. Neste momento são 14 horas e 9 minutos e a temperatura no município de Vila Maria 17 graus. 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Vamos ouvir a partir de agora no programa Destaque Musical a música Cheiro no Lenço, grupo Xeloquedo. E em seguida a música Uma Sola Jota, Cleiton Borges. A partir de agora no programa Destaque Musical, na rádio Vila Maria FM 87.9.

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1: Vamos ouvir a partir de agora no programa Destaque Musical a música Voarei, banda Os Atuais.

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1: Horas e 21 minutos.
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Estamos de volta com o programa Destaque Musical, na Rádio Vila Maria FM 87.9. Neste momento são 14 horas e 24 minutos e a temperatura no município de Vila Maria 17 graus. As melhores músicas e os maiores sucessos dos estilos musicais do sertanejo e bandas de baile você encontra no programa Destaque Musical, na Rádio Vila Maria FM 87.9. Quero agradecer o carinho da sua audiência e muito obrigado pela sua companhia na tarde deste sábado, dia 29 de agosto. E você, ouvinte, quer ouvir a sua música favorita no programa Destaque Musical? Para participar, mande agora mesmo seu recadinho em nosso WhatsApp 54 991 99 44 43. E você, ouvinte, pode acompanhar toda a nossa programação sintonizando a frequência 87.9 FM no seu rádio ou acessar o site vilamariafm.com.br. 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Vamos ouvir a partir de agora no programa Destaque Musical a música Três Vícios, banda Corpo e Alma e participação Traia Véia. E em seguida a música Eu Sem Você, Ricky e Renner, no programa Destaque Musical, na Rádio Vila Maria FM 87.9.

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3: Vamos ouvir a partir de agora no programa Destaque Musical a música Vestido Azul, musical São Francisco. E em seguida a música Amor de Primavera, Grupo Carisma,

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0: 14h40.
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programa Destaque Musical está de volta, trazendo os maiores sucessos dos estilos musicais do sertanejo e do bailão para você ouvinte, na Rádio Vila Maria FM 87.9. Neste momento são 14 horas e 42 minutos e a temperatura no município de Vila Maria, 16 graus. Vamos ouvir a partir de agora no programa Destaque Musical a música Celular Quebrado, Paulinho Mocelin, e em seguida a música Tiro de Batom, Tchê Chaleira e participação da banda Rainha Musical. A partir de agora no programa Destaque Musical, na Rádio Vila Maria FM 87.9.

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0: Esse acertou direto no meu coração.
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2: Vamos ouvir a partir de agora no programa Destaque Musical a música Faz do Seu Jeito, Henrique Juliano.

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2: Vamos ouvir a partir de agora no programa Destaque Musical a música Notificação Preferida, Zé Neto e Cristiano. E em seguida a música Senhorita, Vitor e Léo. A partir de agora no programa Destaque Musical, na rádio Vila Maria FM 87.9.

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2: Vamos ouvir a partir de agora no programa Destaque Musical a música Primeiro Baile, musical JM. A partir de agora no programa Destaque Musical.

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1: 15 horas e 2 minutos.
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Estamos de volta com o programa Destaque Musical, na Rádio Vila Maria FM 87.9. Neste momento são 15 horas e 10 minutos e a temperatura no município de Vila Maria é 16 graus. Quero agradecer o carinho da sua audiência e muito obrigado a você ouvinte por acompanhar o programa Destaque Musical na Rádio Vila Maria FM 87.9. E você ouvinte pode acompanhar a nossa programação sintonizando a frequência 87.9 FM no seu rádio ou acessar o site vilamariafm.com.br para acompanhar as notícias, os eventos, as entrevistas e muito mais. E você ouvinte que está sintonizado na 87.9 FM no programa Destaque Musical pode participar deixando o seu recadinho e o seu pedido musical, a sua música favorita, através do nosso WhatsApp 54 991 99 44 43. Vamos ouvir a partir de agora no programa Destaque Musical a música Apaixonado por Você, Ana Castela e participação Gino e Geno. E em seguida a música Em Caso Marcado Não Se Mexe, PF no Bailão e participação Banda Rainha Musical. A partir de agora no programa Destaque Musical, na Rádio Vila Maria FM 87.9.

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1: Tem mais sucesso chegando no programa Destaque Musical a partir de agora. Vamos ouvir a música Bebo Fico Rico, Emílio e Eduardo, a partir de agora no programa Destaque Musical.

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2: 15 horas e 21 minutos.
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Estamos de volta com o programa Destaque Musical, na Rádio Vila Maria FM 87.9. Neste momento são 15 horas e 24 minutos e a temperatura no município de Vila Maria, 16 graus. As melhores músicas e os maiores sucessos dos estilos musicais, do sertanejo e bandas de baile, você encontra no programa Destaque Musical. Muito obrigado pelo carinho da sua audiência e muito obrigado a você ouvinte por estar em sintonia na programação da Rádio Vila Maria FM 87.9. E você ouvinte pode acompanhar a nossa programação sintonizando a frequência 87.9 FM no seu rádio ou acessar o site vilamariafm.com.br. E você ouvinte pode participar durante o programa Destaque Musical através do nosso WhatsApp 54 991 99 44 43 e deixe o seu recadinho e o seu pedido musical. Vamos ouvir a partir de agora no programa Destaque Musical a música Turnê de Amor, Bruno e Marone, e em seguida a música Disque Seva, banda Alma Nova, a partir de agora no programa Destaque Musical, na Rádio Vila Maria FM 87.9.

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1: Vamos ouvir a partir de agora no programa Destaque Musical a música Dois Tombos, Chiquito e Bordoneio. Em seguida, a música Amei Antecipado, banda da Núbia Azul.

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1: Vamos ouvir a partir de agora no programa Destaque Musical a música Louco Apaixonado, banda Brilhação. A partir de agora no programa Destaque Musical.

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2: 15 horas e 42 minutos.
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Estamos de volta com o programa Destaque Musical, na Rádio Vila Maria FM, 87.9. Neste momento são 15 horas e 43 minutos e a temperatura no município de Vila Maria, 16 graus. Quero agradecer o carinho da sua audiência e muito obrigado a você ouvinte por acompanhar o programa Destaque Musical na Rádio Vila Maria FM, 87.9. E você ouvinte pode acompanhar a nossa programação sintonizando a frequência 87.9 FM no seu rádio ou também acessar o site vilamariafm.com.br para acompanhar as notícias, os eventos, as entrevistas e muito mais. E você ouvinte que está sintonizado na 87.9 FM, no programa Destaque Musical, pode participar deixando o seu recadinho e o seu pedido musical através do nosso WhatsApp 54 991 99 44 43. Vamos ouvir a partir de agora no programa Destaque Musical a música Ainda Ontem Chorei de Saudade e Vontade Dividida. Milionário e Marciano, a partir de agora no programa Destaque Musical, na Rádio Vila Maria FM, 87.9.

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1: Vamos ouvir a partir de agora no programa Destaque Musical a música Lembrança Boa, Traia Véia. E em seguida a música Lado Bom do Pecado, Banda Ativa. A partir de agora no programa Destaque Musical.

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2: 15 horas e 50

0: Em 9 minutos.
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Estamos de volta com o programa Destaque Musical, na Rádio Vila Maria FM, 87.9. Neste momento são 16 horas e 3 minutos e a temperatura no município de Vila Maria, 16 graus. Quero agradecer o carinho da sua audiência e muito obrigado a você ouvinte por acompanhar o programa Destaque Musical na Rádio Vila Maria FM 87.9. E você ouvinte pode acompanhar a nossa programação sintonizando a frequência 87.9 FM no seu rádio ou acessar o site vilamariafm.com.br para acompanhar as notícias, os eventos, as entrevistas e muito mais. E você ouvinte que está sintonizado no 87.9 FM, no programa Destaque Musical, pode participar deixando o seu recadinho e o seu pedido musical através do nosso WhatsApp 54 991 99 44 43. Oportunidade de trabalho. MD Odontologia está contratando secretária. Interessadas devem ter ensino médio completo, proatividade e boa comunicação. Oferece salário compatível, comissões e oportunidade de crescimento. Interessadas podem enviar currículo pelo WhatsApp 991 17 99 13. 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Vamos ouvir a partir de agora no programa Destaque Musical a música Morena Misteriosa, banda Céu e Cantos. E em seguida a música Meu Ex-Amor, música do Amado Batista. A partir de agora no programa Destaque Musical, na Rádio Vila Maria FM 87.9.

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2: 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Vamos ouvir a partir de agora no programa Destaque Musical a música Principal Assunto. Banda San Marino, a partir de agora no programa Destaque Musical.

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1: Vamos ouvir a partir de agora no programa Destaque Musical a música Tela Pra Baixo, Banda Passarela. E em seguida a música Chá de Amor, Rogério Magrão e Banda, no programa Destaque Musical, na Rádio Vila Maria FM 87.9.

0: Alô, oi.
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4: 16 horas e 22 minutos.
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Estamos de volta com o programa Destaque Musical, na Rádio Vila Maria FM 87.9. Neste momento são 16 horas e 27 minutos e a temperatura no município de Vila Maria é 16 graus. Oportunidade de trabalho. MD Odontologia está contratando secretária. Interessadas devem ter ensino médio completo, proatividade e boa comunicação. Oferece salário compatível, comissões e oportunidade de crescimento. Interessadas podem enviar currículo pelo WhatsApp 991179913. 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Vamos ouvir a partir de agora no programa Destaque Musical a música Irmão da Lua, Amigo das Estrelas, Zezé de Camargo e Luciano, e em seguida a música Cerveja e Socorro, Banda Pérola Negra, no programa Destaque Musical, na Rádio Vila Maria FM 87.9.

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2: Vamos ouvir a partir de agora no programa Destaque Musical, a música Tem Que Ter Modão. Rio Negro e Solimões.

0: Tchau, amor. 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
0: E se não tivesse daí?
1: Ah, bom. 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
0: Qualquer uma. Tá bom.
1: Acordou, é? Vem com a mamãe, vem.
0: Amor, acho que essa qualquer uma tá vazando.
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4: 16 horas e 40 minutos.
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Estamos de volta com o programa Destaque Musical, na Rádio Vila Maria FM, 87.9. Neste momento são 16 horas e 42 minutos e a temperatura no município de Vila Maria é 16 graus. Quero agradecer o carinho da sua audiência e muito obrigado a você ouvinte por acompanhar o programa Destaque Musical na Rádio Vila Maria FM 87.9. E você ouvinte pode acompanhar a nossa programação sintonizando a frequência 87.9 FM no seu rádio ou acessar o site vilamariafm.com.br para acompanhar as notícias, os eventos, as entrevistas e muito mais. E você ouvinte que está sintonizado na 87.9 FM, no programa Destaque Musical, pode participar deixando o seu recadinho e o seu pedido musical através do nosso WhatsApp 54 991 99 44 43. 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Vamos ouvir a partir de agora no programa Destaque Musical a música Cruzeiro da Paixão, banda Os Atuais, e em seguida a música E Daí, Guilherme Santiago, no programa Destaque Musical, na Rádio Vila Maria FM 87.9.

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1: Vai ser assim, dia 21 de junho.
2: Vamos ouvir a partir de agora a música Namoro de Inverno, Israel e Rodolfo. Em seguida, a música Tá na Moda, banda Portal da Sera, no programa Destaque Musical.

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1: Vamos trazer mais sucesso do sertanejo no programa Destaque Musical. Vamos ouvir a partir de agora a música Liguei Pra Dizer Que Te Amo. César Menotti e Fabiano.

0: 17 horas em ponto.
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Estamos de volta com o programa Destaque Musical, na Rádio Vila Maria FM 87.9. Neste momento são 17 horas e 4 minutos e a temperatura no município de Vila Maria 15 graus. As melhores músicas e os maiores sucessos dos estilos musicais do sertanejo e bandas de baile você encontra no programa Destaque Musical. Muito obrigado pelo carinho da sua audiência. Muito obrigado a você, ouvinte, por estar em sintonia na programação da Rádio Vila Maria FM. E você, ouvinte, pode acompanhar a nossa programação sintonizando a frequência 87.9 FM no seu rádio ou acessar o site vilamariafm.com.br. E você, ouvinte, pode participar durante o programa Destaque Musical através do nosso WhatsApp 54 991 99 44 43, e deixe o seu recadinho e o seu pedido musical. Vamos ouvir a partir de agora no programa Destaque Musical a música Beijo Reserva, banda Nave Som, e em seguida a música Última Saudade, Henrique Juliano. A partir de agora no programa Destaque Musical, na Rádio Vila Maria FM 87.9.

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2: Vamos ouvir a partir de agora a música Tudo Vem do Campo, Chiquito e Bordoneio, a partir de agora no programa Destaque Musical, na Rádio Vila Maria FM 87,9.
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1: Vamos lá, então, hein? A galera pode jogar a mãozinha pra cima aí, gol!
2: Vamos ouvir a partir de agora no programa Destaque Musical a música Eu Ligo Pra Você, Banda Ativa, e em seguida a música Amor Eterno, Banda Universitária, no programa Destaque Musical.

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1: 17 horas e 22 minutos.
2: Oportunidade de trabalho. A Biofuga, processadora de grãos e fábrica de biodiesel de Camargo, tem vagas masculinas para auxiliar de processo, auxiliar de recebimento de grãos, serviços gerais e técnico eletromecânico. Oferece salário compatível, ajuda de custo para deslocamento, vale alimentação e oportunidade de crescimento. Interessados, enviar currículo pelo WhatsApp 99124-2363. Para mais informações, ligue 54-3357-1500.
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Estamos de volta com o programa Destaque Musical, na Rádio Vila Maria FM, 87.9. Neste momento são 17 horas e 24 minutos e a temperatura no município de Vila Maria, 16 graus. As melhores músicas e os maiores sucessos dos estilos musicais do sertanejo e bandas de baile você encontra no programa Destaque Musical. Muito obrigado pelo carinho da sua audiência. Muito obrigado a você, ouvinte, por estar em sintonia na programação da Rádio Vila Maria FM 87,9. E você, ouvinte, pode acompanhar toda a nossa programação sintonizando a frequência 87.9 FM no seu rádio ou acessar o site vilamariafm.com.br. E você, ouvinte, pode participar durante o programa Destaque Musical através do nosso WhatsApp 54 991 99 44 43 e deixe o seu recadinho e o seu pedido musical. 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Vamos ouvir a partir de agora no programa Destaque Musical a música Terminei Gostando, Rogério Magrão e Banda, e em seguida a música Dor Bandida, Musical São Francisco, a partir de agora no programa Destaque Musical, na Rádio Vila Maria FM 87.9.

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Vamos ouvir a partir de agora no programa Destaque Musical a música Bebeu, Beijou, Grupo Talagaço. E em seguida a música TCC, Truco, Cerveja e Churrasco, Antônio Gabriel. A partir de agora no programa Destaque Musical.

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1: Banda San Marino, com a música Algo Me Diz. A partir de agora no programa Destaque Musical.

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2: 17 horas e 42 minutos.
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Estamos de volta com o programa Destaque Musical na Rádio Vila Maria FM 87.9. As melhores músicas e os maiores sucessos dos estilos musicais do sertanejo e bandas de baile você encontra no programa Destaque Musical. Muito obrigado pelo carinho da sua audiência. Muito obrigado a você, ouvinte, por estar em sintonia na programação da Rádio Vila Maria FM 87,9. E você, ouvinte, pode acompanhar a nossa programação sintonizando a frequência 87.9 FM no seu rádio ou acessar o site vilamariafm.com.br. Neste momento são 17 horas e 45 minutos e a temperatura no município de Vila Maria 15 graus. Vamos ouvir a partir de agora no programa Destaque Musical a música Tá Faltando Beijos, banda Corpo e Alma, e em seguida a música Delegada, João Neto e Frederico e participação Fernando e Sorocaba. A partir de agora no programa Destaque Musical, na Rádio Vila Maria FM

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Vamos ouvir a partir de agora no programa Destaque Musical a música Briga Feia, Henrique Juliano. A partir de agora no programa Destaque Musical, na rádio Vila Maria FM.

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Estamos chegando ao final do programa Destaque Musical. Na tarde deste sábado, na programação da Rádio Vila Maria FM 87,9. Muito obrigado pelo carinho da sua audiência e por acompanhar o programa Destaque Musical na Rádio Vila Maria FM 87,9. Aos amigos e amigas ouvintes, um grande abraço e uma ótima semana para todos nós. E até o próximo sábado, com o programa Destaque Musical, na Rádio Vila Maria FM 87,9. Um grande abraço e um ótimo final de semana para todos nós.

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2: 18 horas em ponto.
3: A oração do Ângelus. Em nome do Pai,

0: do Filho e do Espírito Santo. Amém. O anjo do Senhor anunciou a Maria, e ela concebeu pelo Espírito Santo. Ave Maria, cheia de graça, o Senhor é convosco. Bendita sois vós entre as mulheres, e bendito é o fruto do vosso ventre, Jesus. Santa Maria, Mãe de Deus, rogai por nós, pecadores, agora e na hora de nossa morte. Amém. Eis a escrava do Senhor. Faça-se em mim segundo a vossa palavra. Ave Maria, cheia de graça, o Senhor é convosco. Bendita sois vós entre as mulheres, e bendito é o fruto do vosso ventre, Jesus. Santa Maria, Mãe de Deus, rogai por nós, pecadores, agora e na hora de nossa morte. Amém. E o Verbo Divino encarnou e habitou entre nós. Ave Maria, cheia de graça, o Senhor é convosco. Bendita sois vós entre as mulheres, e bendito é o fruto do vosso ventre, Jesus. Santa Maria, Mãe de Deus, rogai por nós, pecadores, agora e na hora de nossa morte. Amém. Rogai por nós, Santa Mãe de Deus, para que sejamos dignos das promessas de Cristo. Ave Maria, cheia de graça, o Senhor é convosco. Bendita sois vós entre as mulheres, e bendito é o fruto do vosso ventre, Jesus. Santa Maria, Mãe de Deus, rogai por nós, pecadores, agora e na hora de nossa morte. Amém. Pai nosso que estais no céu, santificado seja o vosso nome. Venha a nós o vosso reino. Seja feita a vossa vontade, assim na terra como no céu. O pão nosso de cada dia nos dai hoje. Perdoai as nossas ofensas, assim como nós perdoamos a quem nos tem ofendido. E não nos deixeis cair em tentação, mas livrai-nos do mal.
1: Dia 14 de novembro, o legado.

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5: 18 horas e 19 minutos.
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2: 18 horas e 38 minutos.
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1: 18 horas e 58 minutos.
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1: 19 horas e 58 minutos.
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2: 20 horas e 18 minutos.
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1: 20 horas e 36 minutos.
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2: 20 horas 55 minutos. 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